Alô, alô, graças a Deus. Sejam bem-vindos a mais um episódio do Longe de Casa, aqui pela CGN FM 99.1. E hoje estamos com um episódio depois da nossa Brazilian Village. Gente, tá todo mundo um caco, mas tá todo mundo muito feliz, porque apesar de ter chovido horrores no domingo, apesar de alguns contratempos que aconteceram, a Vila Brasileira foi um sucesso, foi sensacional. Não tô falando isso por ter sido a pessoa responsável pela social media, pela cobertura, mas por ver a união da comunidade, né? A gente formou uma grande comunidade com pessoas não só brasileiras, mas outras pessoas também que amam o Brasil. Durante o jogo, a gente conseguiu juntar várias nacionalidades. Depois teve gente que veio agradecer, sabe? Teve uma pessoa do Paquistão que veio falar comigo, falando o quanto eles amam o Brasil, o quanto eles se unem para assistir o jogo brasileiro. Então foi muito sensacional. Foi quase como a Copa de 94, todo mundo ali junto. Bastante comida brasileira, muita música boa. Foi maravilhoso. E ano que vem a gente tá aí novamente. Espero que venham mais e mais pessoas. Tô aqui hoje sozinha porque minha parceira Dana ainda tá na correria. Quero dizer a ela que eu tô muito, muito, muito orgulhosa de tudo que ela fez pra trazer essa nossa Vila Brasileira, junto com o Bruno Senna, junto com a Gabi. Então é isso, gente. Vamos agora pra uma sequência de músicas que representa a nossa primeira Vila Brasileira aqui do Carrossel das Nações. A primeira Vila Brasileira de muitas que ainda vamos ter por aqui. E que foi ainda histórica, porque foi justo no primeiro jogo do Brasil, que eu não vou nem comentar esse jogo. O empate ainda foi um milagre, né? Ainda saímos ganhando, mesmo com o empate. Vamos falar mais sobre isso no próximo jogo. E não esqueçam que nessa sexta-feira estaremos ao vivo com vocês no Jams & Jams às 5 horas da tarde. E na próxima semana volta eu aqui junto com a minha parça. Então beijão, meu povo!

Vamos botar pra quebrar agora, hein? Fica à vontade, pode ir pro lado, pro outro, pra trás, pra frente.

0: Eu acho que essa tem o caso daquilo que você falou na outra, que é o impacto da pausa antes da gata.
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3: Gostou? Vai pegando, vai embalando.

0: Obrigado!
1: Fala galera, nós somos os Demônios da Garoa e acabamos de gravar o show livre, foi sensacional. E pra você que quiser curtir um pouquinho de tudo que rolou aqui, é só acessar o Spotify, o Deezer e todas as plataformas digitais. Valeu? Grande abraço!
2: Aê! Aê!